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2: Com certeza.
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3: E aí,

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